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0: 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Muito bem, 21 horas 8 minutos.
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0: Ouvimos sucesso com Wilson e Soraya, fechando essa sequência bacana de sucessos.
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0: Vamos lá então, vamos em frente. Chegando agora a participação do nosso amigo ouvinte Luiz, e no bairro Ipiranga. Alô Luiz, um abraço pra você. O Luiz quer ouvir sucesso com Chris e Ralph, Caprichos de Mulher.
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0: Na sequência tem sucesso com Gian e Giovanni, Meu Último Amor.
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0: Vamos também estendendo nosso abraço aos nossos amigos aí da Serraria Escariose. Um abração também pro Neguinho do bairro Ipiranga. Alô, Neguinho, um abração para você, para sua família. Carinhosamente o pessoal o chama por Neguinho, né? Claro, não passa tudo de uma brincadeira, né, Neguinho? Aquele abraço, obrigado a você, obrigado a todo o pessoal do bairro Ipiranga.
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0: Valeu, nosso amigo Luiz, aquele abraço. Muito obrigado pela sua participação. Bom final de semana. Obrigado pela preferência.
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0: 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Comunicação do colega e professor Odemar Raimondi.
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0: Das 9 às 10, a 87.9 transmite da Igreja Matriz Nossa Senhora dos Navegantes a Santa Missa Dominical. Amanhã, das 9 às 10.
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0: E às 10 horas da manhã estará aqui o colega Eroni Fortes, comunicando sempre, sempre atendendo com muita alegria a todos vocês no programa Show de Bandas.
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0: Beleza então, Cristi Ralph, na programação. Luiz, aquele abraço mais uma vez, bom final de semana. Obrigado pela participação.

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2: Muito bem, 21:17. Vamos trazendo a participação da nossa amiga ouvinte, a Margarete.
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2: Ela está deixando música pro Adão Neves, também pra Catarina.
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2: Ela pediu um Menina Não Corte o Cabelo.
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2: Vamos deixando um forte abraço pro Antão Pavoski.
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2: Vamos também deixando um forte abraço pro amigo Sara. Alô, amigo Sara, um abração pra você e pra sua família.
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2: Vamos também deixando um super abraço pra todos os pedreiros, carpinteiros, os pintores. Um super abraço também para todas as empregadas domésticas, as diaristas. Enfim, independente do trabalho que você exerce, que você faz, sintam-se todos abraçados através do programa Universo Sertanejo. Simbora então, Menina Não Corte o Cabelo. Na sequência tem mais sucesso para vocês.

0: Muito bem, 21:25. Tá aí então, Maida e Marcelo.
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0: Simbora então, vamos trazendo a participação do nosso amigo ouvinte, o Adão Neves. Alô, Adão, um abraço pra você, obrigado pela participação. Estão aí fazendo um filó aí no seu jogo, mandando a dona Margarete. Ele pediu Cabelo de Trança, sucesso com Lourenço e Lourival. Tá deixando pra namorada Catarina e também pro seu João e a dona Margarete.

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0: Muito bem, tá aí o sucesso com Jaine na programação da 87.9.
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0: Das 9 às 10, a 87.9 transmite a Santa Missa Dominical da Igreja Matriz Nossa Senhora dos Navegantes.
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0: E em seguidinho, às 10 horas da manhã, programa Show de Bandas, programa Show de Bandas, comunicação do colega Eroni Fortes.
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0: Vamos deixando um forte abraço para todos os colegas da 87.9. Bom final de semana e uma excelente semana que se inicia amanhã. Gente, depois, então, à tarde, amanhã de tarde, às 17 horas, estará aqui o colega Leonir Bonavigo com o programa Navegantes em Festa.
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0: Beleza, então, é a hora do sucesso. Vamos ver aqui com Otávio Augusto. É o Otávio Augusto e o Gabriel.

0: Muito bem, 21:45.
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0: Seu João Fagundes está agradecendo ao seu Arlindo da Cruz e também a esposa, que estão aí fazendo um filó. Também o Adão, a Catarina.
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0: E ele pediu Velhas Cartas, já na programação da 87.9. Seu João, aquele abraço, muito obrigado, obrigadão a todos vocês pela preferência, também pela sintonia e, é claro, também pela participação.

0: Muito bem, tá aí Craveiro e Cravinho na programação da 87.9.
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0: Vamos trazendo mais sucesso na programação da 87.9, programa Universo Sertanejo. Agora é a hora e a vez do trio Parada Dura, Soca Pilão. Você lembra do Pilão? Eu lembro do Pilão. E com certeza você também deve ter lembrança aí do Pilão, né? Onde se socava o arroz com casca, né? O milho para fazer a canjica e muito, mas muito mais mesmo, né? Que saudade dos tempos que já passaram, né? Mas feliz daqueles que têm histórias para contar. Beleza, então, trio Parada Dura e muito, mas muito mais sucesso para vocês.

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0: Muito bem, estamos de volta, programa Universo Sertanejo.
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0: Vamos lá então, vamos trazendo os últimos sucessos da programação da 87.9 nesta noite linda, noite bacana de sábado.
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0: Vamos iniciando então esse último bloco de sucessos com Delmir Delmão e Tostão, Sincero Amor.

Muito bem, chegamos ao final do programa Universo Sertanejo. Agradecendo a todos vocês que estiveram conosco nesta noite de sábado, também para vocês que estiveram conosco durante a semana. Vamos deixando um agradecimento especial ao Jaques, também ao Luiz e no bairro Ipiranga, a Dorilde e o seu Luiz Anela, ao João e a Margarete, ao Adriano e no bairro Santa Bárbara, também para o Kiko, o Odair, o Pirulito, o Adão Neves e a Catarina, ao seu Arlindo da Cruz e esposa, e também para o seu Delmar Corato. E é claro, mais uma vez, nosso agradecimento todo especial a todos os nossos apoiadores culturais, agradecendo pela parceria e também pela preferência. E não se chega lá com mentiras. Lembrando a todos que amanhã às 6 da manhã estará aqui o colega e professor Odemar Raimundi, comunicando e atendendo a todos vocês com muita alegria, com muito carinho. Valeu, gente. Fiquem todos com Deus. O abraço, boa noite, Paulinho. E até sábado que vem, se Deus quiser. Seu João Fagundes já está aqui na ponta da agulha. O sucesso que o senhor havia solicitado. Valeu, aquele abraço. Fiquem todos com Deus. Sim.

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0: Mas onde é que é essa com voluntário?
1: O artista da Globo não usa um café, não podia botar um cafezinho. Choca
2: mais choca. E aí que eu
3: perdi. Choca.
4: Mas esse Uber, onde é que nós pegamos?
5: Ah. Eu, pelo telefone?
6: Capricha, tá?
4: Capricha.
6: Vamos fazer essa aí, vamos fazer ele estourar.
4: Então, joga! Mas é feio.

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0: Obrigado. Deus abençoe.
1: Obrigado, Cristiano Quevedo. Mil graças, meu irmão.
0: Graças.
1: Sabe que a recíproca é verdadeira, né?
0: Sei disso, sei disso.

Bíblia e o celular. Você já imaginou o que aconteceria se nós tratássemos a nossa Bíblia do mesmo jeito que tratamos o nosso celular? E se nós sempre carregássemos a nossa Bíblia no bolso ou na bolsa, no caso das mulheres? O celular você leva na bolsa, né? Mas por que não leva a Bíblia? E se nós dessemos uma olhada na Bíblia várias vezes ao dia, como olhamos para o celular? E se nós saíssemos e voltássemos para apanhar a Bíblia quando a esquecêssemos em casa, ou no carro, ou no escritório, ou no restaurante? A pessoa esquece o telefone celular no restaurante ou em casa e volta correndo para buscar. Mas a Bíblia, esqueci a Bíblia. E se nós usássemos a Bíblia, hein, para enviar mensagens aos nossos amigos? Torpedo pela Bíblia, beleza, né? E se a tratássemos como se não pudéssemos viver sem ela? E se a dessemos de presente às crianças? Eu vejo tantas crianças ganhando celular, mas tão poucas crianças que ganham uma Bíblia de presente. E se a usássemos quando viajamos? E se sempre lançássemos mão da nossa Bíblia em caso de emergência? Mais uma coisa, eu quero lhe dizer que, ao contrário do celular, a Bíblia nunca fica sem sinal. Ela pega em qualquer lugar. E não é preciso se preocupar com a falta de crédito, porque Jesus já pagou a conta e os nossos créditos não têm fim, são ilimitados. E o melhor de tudo, não cai a ligação e a carga da bateria é para toda a vida. Se nós tratássemos a Bíblia como tratamos o celular. Isaías 55, verso 6, nos ensina: buscai ao Senhor enquanto se pode achar, invocai-o enquanto está perto. Pense nisso e tenha uma boa tarde na paz do Senhor.

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2: 6:19, você está ligado aqui na Navegantes, obrigado pela companhia, pela sintonia. 21 de junho de 2026, logo logo aí a previsão do tempo, as principais notícias, você ficar ligado. E o nosso telefone está à disposição aí, se você quiser ligar, 3364-1066, fazer a sua, pedir a sua música, fazer o seu pedido. Enquanto isso, ficamos com a caneta e a enxada.
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2: Número 1. Seis horas e 32 minutos, comunicado de falecimento, a esposa Mairi, em memória, filhas Cleusa e Jerusa, genros, netos, bisnetos, comunicam com profundo pesar o falecimento do pai, sogro, avô e bisavô Genuíno Grosselli, ocorrido ontem aos 90 anos de idade no Hospital da Atra. O corpo está sendo velado no salão da comunidade da linha seca, Ronda Alta. Seu sepultamento dar-se-á hoje com celebração às 7h45 no salão da comunidade, com sepultamento às 10h no cemitério local. Comunicamos com pesar o falecimento de Genuíno Grosselli, ontem ocorrido. Serviços fúnebres a cargo da funerária Manfrim de Ronda Alta. Família enlutada, aos nossos sentimentos.

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3: 6:58, você está ligado aqui na Navegantes FM, nesta manhã, 21 de junho de 2026. E a previsão do tempo é que para hoje a máxima 17, mínima de 8. Não tem previsão de chuva. Amanhã, segunda-feira, a previsão é de 24 milímetros, 6 a mínima e 10 a máxima. Então, para amanhã, segunda-feira, nós temos aí 24 milímetros segundo Clima Tempo. E vem chegando aí a maior proeza, João Paulo e Daniel.

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1: Bom dia, amados irmãos e irmãs, neste domingo, dia do Senhor. Que a paz do Senhor esteja com você e hoje nós começamos todas as manhãs, fechando esse mês de junho, Sagrado Coração de Jesus. Exatamente isto. Então vamos juntos, lembrando, hoje é dia de ir na missa, hein? Não esqueça, é um mandamento da lei da igreja e mandamento da lei de Deus. Em nome do Pai, do Filho e do Espírito Santo. Amém. Ó meu Jesus, no seu Sagrado Coração, eu confio as minhas intenções no despertar deste dia. Sagrado Coração de Jesus, fonte de todas as graças e merecimentos, onde procurarei tesouro que contém todas as riquezas de vossa clemência e bondade? Onde baterei, a não ser na porta do vosso coração? Ó Sagrado Coração de Jesus, nesta manhã, venho pedir consolação quando na aflição, proteção quando perseguido. Venho pedir, ó Sagrado Coração de Jesus, nesta manhã, força quando oprimido de tristeza. No teu coração, Jesus, encontro luz quando estou envolvido em trevas de dúvida e incredulidade. No despertar deste dia, Sagrado Coração de Jesus, eu venho reafirmar a minha confiança em vós. Doce Coração de Jesus, sede o meu amor. Doce Coração de Maria, sede a minha salvação. Sagrado Coração de Jesus, me proteja em todos os caminhos e decisões a serem tomadas hoje, mas não permita, ó meu Jesus, que decisões tomadas me afaste do teu coração. Ao contrário, infunda-me vosso Espírito Santo, para que os sentimentos cultivados em mim sejam sentimentos de amor, justiça e ternura, que eu possa, ó Sagrado Coração de Jesus, ter o meu coração semelhante ao vosso. E se preciso for, ó Sagrado Coração de Jesus, arranque este coração de pedra e coloque um coração capaz de amar. Sagrado Coração de Jesus, eu consagro este dia a vós. Amém. Pai nosso que estais no céu, santificado seja o vosso nome. Venha a nós o vosso reino, seja feita a vossa vontade, assim na terra como no céu. O pão nosso de cada dia nos dai hoje. Perdoai-nos das nossas ofensas, assim como nós perdoamos a quem nos tem ofendido. E não nos deixeis cair em tentação, mas livrai-nos do mal. Amém. Um bom dia no coração de Jesus.

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1: 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Sete horas e 33 minutos, comunicado de falecimento, a esposa Mairi, em memória, filhas Cleusa e Jerusa, genros, noras, netos, bisnetos, comunico com profundo pesar o falecimento do pai, sogro e avô e bisavô Genuíno Grosselli, ocorrido ontem aos 90 anos de idade.

5:24, teve início ao inverno. O inverno 21 de junho e a estação mais fria que começou no dia de hoje e se estende até 22 de setembro. Essa época do ano é conhecida astronomicamente pelo solstício de inverno, marcando a noite mais longa e o dia mais curto do ano. Para a região centro-sul do país, incluindo o estado do Rio Grande do Sul, a estação começa com o avanço de uma forte massa de ar polar, trazendo quedas acentuadas nas temperaturas, possibilitando possibilidade de geada nos pontos mais altos da região sul, risco de neve. Esta é a previsão para hoje, no primeiro dia do inverno, que teve início às 5:24 e se estende até o dia 22 de setembro, 21 de julho, junho 2026, 7:36, e segue a boa música, Rick e Renner.

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1: 7:45, você está ligado aqui na Navegantes, 21 de junho 2026. Obrigado pela companhia, pela parceria aí. Até às 9 horas, a transmissão da Santa Missa diretamente da Igreja Matriz. E as notícias do Correio do Povo no dia de hoje, né? Resultados da Copa: Tunísia 0, Japão 4, Equador 0, Curaçao 0, Alemanha 2, Costa do Marfim 1 e Holanda 5, Suécia 1. Esses são os principais aí jogos que o Correio do Povo traz o resultado para nós. E também diz que falso alerta de defesa, da Defesa Civil atingiu ao menos 30 milhões de usuários em 8 estados. Autoridades do Exército de Israel, diz que recebeu ordem de trégua no Líbano. Polícia prende novos suspeitos por morte de jovem em salto do rapel em São Paulo. Alemanha arranca a vitória de virada da Costa do Marfim e se classifica para a Copa. Seleção confirma lesão e Rafinha vira desfalque para a Copa. Inverno começa nesse domingo com geada e frio intenso. Estas algumas manchetes do jornal Correio do Povo para você neste domingo. E vem agora a homenagem aí ao nossos agricultores, né? Ao homem do campo, com Dom Ravel. Obrigado ao homem do campo.

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2: 8:13 e segundo o jornal Correio do Povo, o inverno começa neste domingo com geada e frio intenso no Rio Grande do Sul. Fronteira com o Uruguai, Campanha e Serra do Sudeste podem registrar temperaturas negativas no início do dia, marcando o início do inverno astronômico. Às 5:25 deste domingo, dia 21, será de sol e nuvem no Rio Grande do Sul, com período de maior nebulosidade em diferentes pontos do estado. O dia começa gelado em todas as regiões. Em setores do oeste e do sul, o frio é ainda mais intenso, com chance de geada. Na fronteira com o Uruguai, na campanha e na serra do sudeste, as temperaturas ficam perto de 0 graus, podendo chegar marcas negativas. Com aumento de nuvens ao longo do dia, a tarde segue fria no oeste e no sul. Já na metade norte, a temperatura sobe mais e a tarde fica amena. Esta previsão do Correio do Povo para o início do inverno nesse dia 21 de junho 2026. Segue a boa música.

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2: 8 horas e 43 minutos, comunicado de falecimento, a esposa Mairi, em memória, filhas Cleusa e Jerusa, genros, netos e bisnetos, comunico com profundo pesar o falecimento do pai, sogro, avô e bisavô, Genuíno Grosselli, corrido ontem aos 90 anos de idade, no Hospital da Atra. O corpo está sendo velado no Salão da Comunidade da Linha Seca, Ronda Alta. Seu sepultamento dar-se-á hoje com celebração às 7h45 no Salão da Comunidade, com sepultamento às 10 horas no cemitério local. Comunicamos com pesar o falecimento de Genuíno Grosselli, ontem ocorrido. Serviços fúnebres estão a cargo da funerária Manfrim de Ronda Alta. A família enlutada, os nossos sentimentos.

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Irmãos e irmãs, sejam todos bem-vindos à Casa de Deus e à nossa casa. Estamos na 12ª semana do Tempo Comum, momento em que a Igreja une as reflexões do cotidiano de nossa vida ao cotidiano da vida de Jesus Cristo. Na liturgia de hoje, somos convidados a renovar nossa coragem na missão de anunciar o Reino de Deus. Jesus faz uma afirmação para cada um de nós: não tenhais medo, pois eu ofereço sustento nas dificuldades. É o próprio Jesus que nos incentiva a sermos corajosos e a testemunhá-lo diante dos homens. Com a certeza de que Jesus caminha conosco, não nos abandona nos momentos desafiadores, entregamos a eles as nossas intenções, motivações, os motivos pelos quais viemos rezar, as intenções que já foram depositadas no altar. Então, com essas motivações, iniciemos a nossa missa com o canto do folheto.

0: Em nome do Pai, do Filho, do Espírito Santo.
1: Amém.
0: A bênção, a graça, a paz e a esperança do Senhor estejam convosco.
1: Bendito seja Deus que nos reuniu no amor de Cristo.
0: Bom dia.
1: Bom dia.
0: Ao menos aqui dentro da igreja a gente se enxerga, né? Porque lá fora não dá para ver um palmo da neblina que tem. Nós vamos celebrar então o nosso domingo, a nossa missa, dia de nos encontrarmos com o Senhor. Também lembramos especialmente hoje o primeiro ano de falecimento do seu João da Costa, com as demais intenções que a gente trouxe. Hoje também, pela manhã, já estive lá na comunidade da Linha Seca, rezando com a família Grosselli, que o seu Genuíno faleceu, será sepultado logo mais. Então colocamos também as nossas orações no silêncio do coração.

0: irmãs, reconheçamos também que somos pecadores, para dignamente celebrarmos os santos mistérios. E por isso confessemos os nossos pecados.
1: Confesso a Deus Todo-Poderoso e a vós, irmãos e irmãs, que pequei muitas vezes por pensamentos e palavras, atos e omissões, por minha tão grande culpa. E peço à Virgem Maria, aos anjos e santos e a vós, irmãos e irmãs, que rogueis por mim a Deus nosso Senhor.
0: Deus Todo-Poderoso, tenha compaixão de nós, perdoe nossos pecados e nos conduz à vida eterna.
2: Amém.
0: Senhor, tende piedade de nós.
2: Senhor, tende piedade de nós.
0: Cristo, tende piedade de nós.
2: Cristo, tende piedade de nós.
0: Senhor, tende piedade de nós.
2: Senhor, tende piedade de nós.
3: Glorifiquemos a Deus no Unitrino com o canto 178.

0: coração. Concedei-nos, Senhor, a graça de sempre temer e amar vosso santo nome, pois nunca cessais de conduzir os que firmais solidamente no vosso amor. Por nosso Senhor Jesus Cristo, vosso Filho, que é Deus, e convosco vive e reina na unidade do Espírito Santo, por todos os séculos dos séculos.
1: Amém. Amém.

0: Leitura do livro do profeta Jeremias. Eu ouvi as injúrias de tantos homens e os vi espalhando o medo em redor. Denunciai-o, denunciemo-no-lo. Todos os amigos observavam minhas falhas. Talvez ele cometa um engano e nós poderemos apanhá-lo e desfurrar-nos dele. Mas o Senhor está ao meu lado como forte guerreiro. Mas o Senhor está ao meu lado, por isso os que me perseguem cairão vencidos. Por não terem tido êxito, eles se cobrirão de vergonha. Eterna infâmia que nunca se apaga. Ó Senhor dos exércitos, que provas o homem justo e vês os sentimentos do coração, rogo-te, me faças ver tua vingança sobre eles, pois eu te declarei a minha causa. Cantai ao Senhor, louvai o Senhor, pois ele salvou a vida de um pobre homem das mãos dos maus. Palavra do Senhor.
1: Graças a Deus. Salmo responsorial. Atendei-me, ó Senhor, pelo vosso intenso amor.
2: Atendei-me, ó Senhor, pelo vosso imenso amor.
1: Por vossa causa é que fui tantos insultos, e o meu rosto se cobriu de construção. Eu não tornei como um estranho aos meus irmãos, como estrangeiro para os filhos de minha mãe, pois eu zelo o meu amor por vossa casa, me devoram como fogo abrasador.
2: Atendei, ó Senhor, pelo vosso imenso amor.
1: Por isso elevo para vós minha oração, neste tempo favorável, Senhor Deus. Respondei-me pelo vosso imenso amor, pela vossa salvação que nunca falha. Senhor, ouvi-me, pois suave é vossa graça. Ponde os olhos sobre mim com grande amor.
2: Atendei-me, ó Senhor, pelo vosso imenso amor.
1: Humildes, vede isto e alegrai-vos. O vosso coração reviverá. Se procurardes o Senhor continuamente, pois nosso Deus atende a prece dos seus pobres e não despreza o clamor de seus cativos. Que céus e terra glorifiquem ao Senhor com o mar e todo ser que neles vive.
2: Atendei-me, ó Senhor, pelo vosso imenso amor.
1: Leitura da carta de São Paulo aos Romanos. Irmãos, o pecado entrou no mundo por um só homem. Através do pecado entrou a morte. E a morte passou para todos os homens, porque todos pecaram. Na realidade, antes de ser dada a lei, já havia pecado no mundo. Mas o pecado não pode ser imputado quando não há lei. No entanto, a morte reinou desde Adão até Moisés, mesmo sobre os que não pecaram como Adão, o qual era a figura provisória daquele que devia vir. Mas isso não quer dizer que o dom da graça de Deus seja comparável à falta de Adão. A transgressão de um só levou a multidão humana à morte, mas foi de modo bem superior que a graça de Deus, ou seja, o dom gratuito, concedido através de um homem, Jesus Cristo, se derramou em abundância sobre todos. Palavra do Senhor.
3: Graças a Deus. Todos em pé para aclamarmos o Santo Evangelho com o canto 232.

0: O Senhor esteja convosco.
1: Ele está no meio de nós.
0: Proclamação do Evangelho de Jesus Cristo segundo Mateus.
1: Glória a vós, Senhor.
0: Naquele tempo, Jesus disse aos apóstolos: não tenhais medo dos homens, pois nada há de encoberto que não seja revelado, e nada há de escondido que não seja conhecido. O que vos digo na escuridão, dizei-o à luz do dia. O que escutais ao pé do ouvido, proclamai-o sobre os telhados. Não tenhais medo daqueles que matam o corpo, mas não podem matar a alma. Pelo contrário, temei aquele que pode destruir a alma e o corpo no inferno. Não se vendem dois pardais por algumas moedas? No entanto, nenhum deles cai no chão sem o consentimento do vosso Pai. Quanto a vós, até os cabelos da vossa cabeça estão todos contados. Não tenhais medo. Vós valeis mais do que muitos pardais. Portanto, todo aquele que se declarar a meu favor diante dos homens, também eu me declararei em favor dele diante do meu Pai que está nos céus. Aquele, porém, que me negar diante dos homens, também eu o negarei diante do meu Pai que está nos céus. Palavra da salvação.
1: Glória a vós, Senhor.
0: Nós estamos vivendo o 12º domingo do tempo comum, né? No tempo da liturgia mais serena, mais tranquila, aquilo que é o cotidiano da fé. E duas palavras para a gente rezar então nesse domingo em comunidade, também com as pessoas que nos acompanham em casa através da rádio. Nós escutamos três vezes no Evangelho de hoje de São Mateus, estamos no capítulo 10, por três vezes Jesus repete: não tenhais medo. Isso também traz para nós uma mensagem que ela é, além de ser bíblica, ela tem uma dimensão teológica da salvação e da confiança que nós vamos depositando na presença e na certeza de que Deus nos acompanha em nossa vida, em todos os momentos. Então esse não tenhais medo, ele é numa questão de confiar totalmente a nossa caminhada de fé nessa certeza que o Senhor está conosco. E aí a primeira leitura nos lembrava isso lá ainda no Antigo Testamento. O profeta Jeremias, como o Joseph leu para nós a primeira leitura, dizia: o Senhor está ao meu lado, né? Me acompanha em tantas situações, mesmo que eu tenha falhas, que tenham pessoas fazendo denúncias ou algo assim contra mim, não terei medo, porque o Senhor caminha ao meu lado. Então, já lá na profecia do Antigo Testamento, vem se construindo essa identidade de uma comunidade de fé que tem a certeza que é acompanhada por Deus. E aí no finalzinho da leitura se dizia, né? Cantai ao Senhor, louvai-o, porque ele salvou um homem da mão dos maus, né? Porque enfrentando tantas situações, aquele que foi confiando a sua vida à graça de Deus se sente assim fortalecido. E aí no salmo nós rezávamos, né? Atendei-me, ó Senhor, pelo vosso imenso amor. Essa é como que uma prece, mas ao mesmo tempo alguém que entrega a sua oração, entrega a sua vida, entrega o seu caminho nessa certeza que o Senhor está acompanhando junto. E a segunda leitura de São Paulo à comunidade dos romanos faz como que uma sugestão da gente pensar lá no começo da construção da fé, fazendo referência a Adão. A gente lembra a fragilidade humana, né? Que é mencionada através da palavra pecado, tudo aquilo que nos afasta do amor de Deus, que nós rezamos no salmo, né? O Senhor é imensamente amoroso,
2: tudo aquilo que nos afasta do amor do Cristo, ele é como que um caminho que nos leva a essa dinâmica do pecado. Ao conseguirmos compreender esse amor, esse temor que nós temos, esse respeito pela sabedoria, pela grandeza de Deus, nós vamos superando essas situações pecaminosas, né? Aquilo que nos afasta desse amor. E aí essa plena presença de Deus conosco se revelou através do Cristo, lembrava São Paulo na carta aos Romanos. Tudo o que possa ter acontecido é para nós revelado graça e perdão através da presença verdadeira de Deus, como diz aqui na leitura, né? Nos é concedido através de um só homem, Jesus Cristo. E isso se derramou em abundância, ou seja, de forma branda, né? Bastante, sobre todos nós. Então, como lembrava o Evangelho, diante de tantas situações, não tenhamos medo, porque esse Deus nos acompanha e continua conosco, seja na presença verdadeira de Cristo, seja na Eucaristia, seja na Palavra, nos sacramentos e na nossa convivência, porque nós também somos expressão, né, presença, imagem e semelhança desse Deus. E aí eu lembrava, para concluir, um dos dons, né, dos 7 dons do Espírito Santo é o temor de Deus, que não é o medo de Deus, né, é o respeito, é a nossa identidade através da graça do Espírito Santo, de dizer assim: nós reconhecemos a Deus e temos temor a Ele, temos respeito, temos essa presença valiosa de sabedoria conosco na nossa vida de fé. Louvado seja nosso Senhor Jesus Cristo.
1: Sempre seja louvado.
2: E assim unidos professamos a nossa fé.
3: Creio em Deus Pai Todo-Poderoso, Criador do céu e da terra, e em Jesus Cristo, seu único Filho, nosso Senhor, que foi concebido pelo poder do Espírito Santo, nasceu da Virgem Maria, padeceu sobre Pôncio Pilatos, foi crucificado, morto e sepultado, desceu à mansão dos mortos, ressuscitou ao terceiro dia, subiu aos céus, está sentado à direita de Deus Pai Todo-Poderoso, onde há de vir julgar os vivos e os mortos. Creio no Espírito Santo, na Santa Igreja Católica, na comunhão dos santos, na remissão dos pecados, na ressurreição da carne, na vida eterna. Amém.
2: Apresentamos ao Pai as nossas orações, e após cada prece, nós vamos rezar juntos: Senhor, escutai a nossa prece.
1: Senhor, escutai a nossa prece.
4: Pela Santa Igreja, para que, fortalecida pelo Espírito Santo, anuncie com coragem e alegria o reino de Deus, testemunhando a boa nova de Jesus em todos os ambientes, rezemos.
3: Senhor, escutai a nossa prece.
4: Pelos missionários, catequistas, lideranças e lideranças na Igreja, para que não se deixem vencer pelo medo diante das dificuldades, mas perseverem na missão de proclamar o Evangelho e construir o reino de Deus, ajudando as pessoas a fazerem a experiência do encontro com Jesus ressuscitado, rezemos.
3: Senhor, escutai a nossa prece.
4: Por todas as pessoas que se sentem valorizadas, esquecidas ou sem esperança, para que descubram que Deus as conhece pelo nome, a ama profundamente e reconhece o valor único de cada vida, rezemos.
3: Senhor, escutai a nossa prece.
4: Por nossa comunidade, para que seja sinal do reino de Deus, através da acolhida, da solidariedade e do compromisso em viver e anunciar com palavras e ações o amor de Cristo, rezemos.
3: Senhor, escutai a nossa prece.
4: por todos os catequizandos que nas próximas semanas receberão o sacramento da Eucaristia e Crisma, para que sejam fortalecidos na fé e se encham do amor infinito de Deus, para viverem e serem sinais do Cristo ressuscitado no mundo, rezemos.
1: Senhor, escutai a nossa prece.
0: Que o bom Deus, em sua infinita misericórdia, acolha a nossa oração em forma de prece, todas as intenções que trouxemos. Lembramos com carinho do seu João, primeiro ano de falecimento. Isso pedimos por Cristo nosso Senhor.
5: Amém. Amém. Acompanhamos o momento da preparação das oferendas com o canto 291.

0: rezai irmãos, rezai irmãs, para que a nossa vida, nosso trabalho, nossa missão colocada no altar no pão e vinho seja acolhida por Deus Pai Todo-Poderoso.
1: Receba, Senhor, por tuas mãos este sacrifício, para a glória do teu nome, para o nosso bem e de toda a Santa Igreja.
0: Acolhei, Senhor, nós vos pedimos este sacrifício de louvor e de reconciliação, e fazei que por ele purificados vos ofereçamos o afeto de um coração que vos agrade. Por Cristo nosso Senhor.
1: Amém.
0: O Senhor esteja convosco.
2: Ele está no meio de nós.
0: Corações ao alto.
1: O nosso coração está em Deus.
0: Demos graças ao Senhor nosso Deus.
1: É nosso dever e nossa salvação.
0: É justo e nos faz todos ser mais santos, louvar a vós, ó Pai, no mundo inteiro, de dia, de noite, agradecendo com Cristo, vosso Filho, nosso irmão. É ele o sacerdote verdadeiro que sempre se oferece por nós todos, mandando que se faça a mesma coisa que fez naquela ceia derradeira. Por isso que estamos reunidos, louvando e agradecendo com alegria, juntando nossa voz, a voz dos anjos e santos, para cantar.

0: Pai, vós que sempre quisestes ficar muito perto de nós, vivendo conosco no Cristo e falando conosco por Ele, mandai o vosso Espírito Santo a fim de que as nossas ofertas se mudem no corpo e no sangue de nosso Senhor Jesus Cristo.
1: Mandai o vosso Espírito Santo.
0: Na noite em que ia ser entregue, ceando com os apóstolos, Jesus tomou o pão em suas mãos, olhou para o céu e deu graças, o partiu, o entregou aos discípulos, dizendo: tomai todos e comei. Isto é o meu corpo que será entregue por vós.

Do mesmo modo, no fim da ceia, ele tomou o cálice em suas mãos, deu graças novamente e o entregou aos discípulos, dizendo: tomai todos e bebei. Este é o cálice do meu sangue, o sangue da nova e eterna aliança, que será derramado por vós e por todos para a remissão dos pecados. Fazei isto em memória de mim.

0: Mistério da fé para a salvação do mundo.
1: Salvador do mundo, salvai-nos. Vós que nos libertastes pela cruz e ressurreição.
0: Recordando, ó Pai, neste momento, a paixão de Jesus, nosso Senhor, sua ressurreição e ascensão, nós queremos a vós oferecer este pão que alimenta e que dá vida, este vinho que nos salva e dá coragem.
1: Recebei, ó Senhor, a nossa oferta.
0: E quando recebermos pão e vinho, o corpo e o sangue dele oferecidos, o Espírito nos una num só corpo para sermos um só povo em seu amor.
1: O Espírito nos una num só corpo.
0: Protegei vossa igreja, que caminha nas estradas do mundo rumo ao céu, cada dia renovando a esperança de chegar junto a vós na vossa paz.
1: Caminhamos na estrada de Jesus.
0: Dai ao vosso servo, Papa Leão, ser bem firme na fé, na caridade, a Rodolfo, bispo desta igreja, muita luz para guiar o seu povo.
1: Lembrai-vos, ó Pai, da vossa igreja.
0: Esperamos entrar na vida eterna com Maria, Mãe de Deus e da Igreja, os apóstolos e todos os que na vida souberam amar Cristo e seus irmãos.
1: Esperamos entrar na vida eterna.
0: Abri as portas da misericórdia aos que chamastes para outra vida, todos os que nós trouxemos ao altar nas nossas intenções. Acolhei-os junto a vós bem felizes no reino que para todos preparastes.
1: A todos dai a luz que não se apaga.
0: E a todos nós aqui reunidos, que somos povo santo e pecador, dai-nos a graça de participar do vosso reino, que também é nosso. Por Cristo, com Cristo e em Cristo, a vós, Deus Pai Todo-Poderoso, na unidade do Espírito Santo, toda honra e toda glória pelos séculos dos séculos.
1: Amém.
0: E unidos nesta confiança, nós rezamos. Pai nosso, que estais no céu, santificado seja o vosso nome. Venha a nós o vosso reino, seja feita a vossa vontade, assim na terra como no céu. O pão nosso de cada dia nos dai hoje, perdoai-nos as nossas ofensas, assim como nós perdoamos a quem nos tem ofendido. Não nos deixeis cair em tentação, mas livrai-nos do mal. Livrai-nos de todos os males, ó Pai. Dai-nos hoje a vossa paz. Ajudados pela vossa misericórdia, sejamos sempre livres do pecado e protegidos de todos os perigos, enquanto aguardamos a feliz esperança e a vinda do nosso Salvador Jesus Cristo.
1: Vosso é o reino, o poder e a glória para sempre.
0: Senhor Jesus Cristo, dissestes aos vossos apóstolos: eu vos deixo a paz, eu vos dou a minha paz. Não olheis os nossos pecados, mas a fé que anima a vossa igreja. Dai-lhe segundo o vosso desejo a paz e a unidade. Vós que sois Deus com o Pai e o Espírito Santo.
1: Amém.
0: E que a paz do Senhor, ela esteja sempre convosco.
1: O amor de Cristo nos uniu. Cordeiro de Deus, que tirai os pecados do mundo, tende piedade de nós. Cordeiro de Deus, que tirai os pecados do mundo, tende piedade de nós. Cordeiro de Deus, que tirai os pecados do mundo, dai-nos a paz.
0: O Senhor está conosco, ao nosso lado. Ele é o Cristo, Cordeiro de Deus, que tira o pecado do mundo.
1: Senhor, eu não sou digna de que entreis em minha morada, mas dizei uma só palavra e serei salva.
2: Acompanhemos o momento da comunhão com o canto de número 440.

0: coração. Renovados pelo alimento do precioso corpo e sangue do vosso Filho, imploramos vossa misericórdia, Senhor. Dai-nos receber um dia, resgatados para sempre, a salvação que celebramos fielmente. Por Cristo nosso Senhor.
1: Amém.
0: Amém. Então, só para comentar, agora, logo mais às 10h30, a gente tem missa e também almoço, né? Festa lá na comunidade da Varinha Árcego. O Santo Antônio ainda está fazendo festa, né? Ele continua uns quantos dias, né? Então, essa semana e domingo que vem tem lá na Bela Vista São Pedro e São Paulo. Então, para comentar. E hoje a gente começou o inverno, né? Primeiro dia. Hoje é o dia mais curto do ano. Então, comecei cedo para não perder tempo, né? Vocês sabem que eu gosto de brincar, mas é que tem umas coisas que são sérias. Lá na casa de vocês deve ter, procura, deve ter algum cabide que tem casaco. Usem, né? Porque teve gente esses dias que veio na missa e deixou os casacos em casa. E daí tava... tem que se proteger, não tem o que fazer, né? Bota os casacos, a touca. Eu prometi para as crianças, eu acho que vamos fazer daqui uns dias, mais, quando tiver mais frio, uma missa de pantufa, né? Daí eu aviso, quem tem pantufa pode vir também. Porque tem que se proteger, não tem o que fazer. É que nem as vacinas, né? Tem que fazer a vacina da gripe, não adianta, tem que fazer. Esses dias eu fui fazer lá, daí alguém me disse, padre, mas tu vai fazer a vacina, vai não sei o que, não sei o que. Eu digo, gente, façam, se protejam. Quanto mais protegida a gente tiver, melhor, né? Então nós vamos também confiar à Mãe Maria a nossa oração, que ela nos acompanhe, nos cuide, interceda por nós. Ave Maria, cheia de graça, o Senhor é convosco. Bendita sois vós entre as mulheres, e bendito é o fruto do vosso ventre, Jesus. Santa Maria, Mãe de Deus, rogai por nós, pecadores, agora e na hora de nossa morte. Mãe dos navegantes,
2: rogai por nós.

0: O Senhor esteja convosco.
1: Ele está no meio de nós.
0: Dignai-vos, Senhor Deus, em vossa bondade e amor, nos guardar e abençoar. Em nome do Pai, do Filho, do Espírito Santo.
1: Amém.
0: Um bom domingo, e de paz o Senhor vos acompanhe.
1: Graças a Deus.
2: Sim, sim, sim. Nossa, temor. Sim.

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3: Você sabia? Na década de 50, tivemos a primeira mulher caminhoneira no Brasil. O nome dela é Neiva Chaves Zelaya, conhecida como Tia Neiva. Ela entrou para o Ranking Brasil pelo recorde de primeira mulher no país a ser caminhoneira de profissão. No início dos anos 50, Neiva comprou um caminhão, tirou a habilitação profissional, a primeira concedida a uma mulher no Brasil, e começou a transportar cargas por todo o país.
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5: 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Hábitos saudáveis para a sua saúde mental. Pratique atividade física regularmente. A atividade física é um dos hábitos mais eficazes para melhorar a saúde mental. Estudos mostram que exercícios regulares aumentam a liberação de endorfinas e serotonina, neurotransmissores associados ao bem-estar. Escolha uma atividade que você goste, como caminhada, dança ou musculação, por exemplo. Inicie com 10 minutos e vá aumentando gradualmente. Os benefícios são redução de sintomas de depressão e ansiedade, melhora do sono e autoestima. 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
2: Nove horas e 49 minutos.
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3: Informa o Serviço de Utilidade Pública da Navegantes FM. Falecimento. Esposo Valdemar Taufer, em memória. Filhos Joelson e Joelma. Genro, Nora, netas. Comunicam com pesar o falecimento de Eva Malinsky Taufer, aos 84 anos de idade, ocorrido a 1h30 de hoje no Hospital do Iote de Passo Fundo. O corpo está sendo velado na Capela Mortuária Manfrim. Seu sepultamento dar-se-á hoje em horário a ser divulgado posteriormente. Comunicamos com pesar o falecimento de Eva Malinsky Taufer, hoje ocorrido. Serviços fúnebres estão a cargo da funerária Manfrim de Ronda Alta. A família enlutada, os nossos sentimentos. 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
2: Nove horas e 52 minutos.
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1: Prezado amigo ouvinte, o programa Show de Bandas no dia de hoje está sem locução, é somente musical. 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
3: 10 horas e 12 minutos.
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7: Muito bem, voltamos. É hora de ficar muito bem informado. O Info News está no ar com mais uma edição. A Receita Federal anunciou o pagamento de um lote especial de restituição do imposto de renda a partir do dia 15 de julho. O benefício vai contemplar 4 milhões de contribuintes que não eram obrigados a declarar, mas possuem valores a receber de até R$ 1.000. Esse pagamento inédito foi classificado pelo órgão federal como uma espécie de cashback para quem teve imposto retido no ano passado. Quem quiser saber se tem direito ao recurso poderá fazer uma consulta oficial a partir do dia 8 de julho. O lote extraordinário vai liberar cerca de 500 milhões de reais e o depósito será feito direto na conta vinculada ao CPF. O dinheiro será pago exclusivamente por meio de transferência Pix para facilitar o acesso a quem tem direito. O fisco explicou. E o próprio sistema da Receita vai criar a declaração simplificada de forma automática para essas pessoas. A medida faz parte de um projeto piloto que usa as informações que já estão gravadas nos bancos de dados oficiais. Daqui a pouco mais informações aqui no Info News. Fique ligado.
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4: 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Esposo Valdemar Taufer, em memória. Filhos Joelson e Joelma. Genro, Nora, netas, comunicam com pesar o falecimento de Eva Malinsky Taufer, aos 84 anos de idade, ocorrido a 1h30 de hoje no Hospital Iote de Passo Fundo. 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Comunicamos com pesar o falecimento de Eva Malinsky Taufer, hoje ocorrido. Serviços fúnebres estão a cargo da funerária Manfrim de Ronda Alta. A família enlutada aos nossos sentimentos, informou o Serviço de Utilidade Pública da Navegantes FM.

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memória, filhos Joelson e Joelma, genro, nora, netas, comunicam com pesar o falecimento de Eva Malinsky Taufer, aos 84 anos de idade, ocorrido a 1h30 de hoje no Hospital Iote de Passo Fundo. 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Comunicamos com pesar o falecimento de Eva Malinsky Taufer, hoje ocorrido. Serviços fúnebres estão a cargo da funerária Manfrim de Ronda Alta. A família enlutada aos nossos sentimentos, informou o Serviço de Utilidade Pública da Navegantes FM.

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1: 10:45.
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0: 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A família enlutada aos nossos sentimentos, informou o Serviço de Utilidade Pública da Navegantes FM.
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1: 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Um abraço a todos e um bom domingo.

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3: 11:44.
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8: 12:34.
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0: Prezado amigo ouvinte, o programa Show de Bandas no dia de hoje está sem locução, é somente musical. Um abraço a todos e um bom domingo. 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Falecimento: esposo Valdemar Taufer, em memória, filhos Joelson e Joelma, genro, nora, netas, comunicam com pesar o falecimento de Eva Malinsky Taufer, aos 84 anos de idade, ocorrido a 1h30 de hoje no Hospital Iote de Passo Fundo. O corpo está sendo velado na Capela Mortuária Manfrim. Seu sepultamento dar-se-á hoje, com celebração às 15h30 na Capela Mortuária, e seu sepultamento às 17h no Cemitério Municipal de Ronda Alta. Comunicamos com pesar o falecimento de Eva Malinsky Taufer, hoje ocorrido. Serviços fúnebres estão a cargo da funerária Manfrim de Ronda Alta. A família enlutada aos nossos sentimentos, informou o Serviço de Utilidade Pública da Navegantes FM.
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O corpo está sendo velado na Capela Mortuária Manfrim. Seu sepultamento dar-se-á hoje, com celebração às 15h30 na Capela Mortuária, e seu sepultamento às 17h no Cemitério Municipal de Ronda Alta. Comunicamos com pesar o falecimento de Eva Malinsky Taufer, hoje ocorrido. Serviços fúnebres estão a cargo da funerária Manfrim de Ronda Alta. A família enlutada aos nossos sentimentos, informou o Serviço de Utilidade Pública da Navegantes FM.

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3: Uma hora e 18 minutos.

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4: Uma hora e 34 minutos.
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Falecimento: esposo Valdemar Taufer, em memória, filhos Joelson e Joelma, genro, nora, netas, comunicam com pesar o falecimento de Eva Malinsky Taufer, aos 84 anos de idade, ocorrido a 1h30 de hoje no Hospital Iote de Passo Fundo. O corpo está sendo velado na Capela Mortuária Manfrim. Seu sepultamento dar-se-á hoje, com celebração às 15h30 na Capela Mortuária, e seu sepultamento às 17h no Cemitério Municipal de Ronda Alta. Comunicamos com pesar o falecimento de Eva Malinsky Taufer, hoje ocorrido. Serviços fúnebres estão a cargo da funerária Manfrim de Ronda Alta. A família enlutada aos nossos sentimentos, informou o Serviço de Utilidade Pública da Navegantes FM.

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3: 1:49.
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O corpo está sendo velado na Capela Mortuária Manfrim. Seu sepultamento dar-se-á hoje com celebração às 15:30 na Capela Mortuária e seu sepultamento às 17:00 no Cemitério Municipal de Ronda Alta. Comunicamos com pesar o falecimento de Eva Malinsky Taufer, hoje ocorrido. Serviços fúnebres estão a cargo da funerária Manfrim de Ronda Alta. A família enlutada aos nossos sentimentos, informou o Serviço de Utilidade Pública da Navegantes FM.

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1: Muito bem, voltamos com mais uma edição do Info News nesta sexta-feira, deixando você muito bem informado. A maioria dos brasileiros quer sair do sedentarismo, mas esbarra nas barreiras financeiras e na falta de estrutura das cidades. Um estudo inédito revela que mais de 70% das pessoas que não se exercitam têm o desejo de começar a treinar. Essa inatividade física crônica reflete uma forte desigualdade social e está ligada diretamente a cerca de 300 mil mortes anuais no país. O problema persiste mesmo com o mercado fitness nacional, movimentando mais de 12 bilhões de reais por ano. Os principais obstáculos apontados pela população são o preço alto das mensalidades e a falta de espaços públicos adequados perto de casa. Além disso, o desconforto emocional e a falta de acolhimento nas academias geram muita insegurança nos novos alunos. Para mudar esse cenário, especialistas defendem a criação de políticas públicas que democratizem o acesso a locais seguros para o movimento. A virada cultural na cidade depende de transformar o exercício físico em um hábito cotidiano viável para todos. Daqui a pouco, mais informações aqui no Info News. Fique ligado.
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3: 2:34.
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1: 2:35.
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0: Obrigado.
1: Obrigado, Pedro Brito da Estrada.
0: Obrigado a todos. Obrigado.
1: Esse patrimônio da música sertaneja no Brasil.
0: Obrigado.
1: Essa música nós vamos cantar agora. A história do cara que chegou em casa 3 horas da manhã e encontrou a cama quente.
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3: 3:13.
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5: Olá, voltamos e o Info News está no ar com a última edição desta sexta-feira, deixando você muito bem informado. Atenção, estudantes de todo o país que estão se preparando para o Enem 2026. O Ministério da Educação prorrogou o prazo final para o pagamento da taxa de inscrição do Exame Nacional. Os candidatos que não possuem o benefício da isenção ganharam mais fôlego e agora tem até a próxima segunda-feira para quitar o boleto. O valor cobrado para a confirmação da inscrição continua fixada em R$ 85. O pagamento deve ser feito por meio do documento oficial gerado diretamente no sistema da página do participante. O banco de dados do governo aceita quitações via Pix com QR Code. O cartão de crédito ou boleto também são válidos. O INEP alerta que depósitos em caixas eletrônicos e transferências comuns fora do aplicativo oficial não serão computados. A nota do exame continua sendo a principal porta de entrada para o ensino superior brasileiro e internacional. Encerramos assim mais um Info News, edição desta sexta-feira. Eu sou o Silva Júnior e amanhã sábado volto com mais notícias para você. Grande abraço e excelente início de final de semana.
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4: 3:34.
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1: A categoria B é a mais popular entre os cursos de condução. No entanto, algumas dicas podem deixar esse processo mais fácil. É interessante ter alguma experiência no volante antes das aulas práticas.
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3: 3:58.
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são bens uns, acredite em Deus que o mundo ainda não está perdido. Se existe amor e compreensão, por que sofrer?

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2: Olá, é hora de ficar muito bem informado. O Info News está no ar. Muito prazer, eu sou o Silva Júnior. Hoje é sexta-feira, 19 de junho de 2026. O Ministério da Fazenda ligou o sinal de alerta e projeta um impacto bilionário nas contas públicas. A renegociação das dívidas rurais aprovada pelo Senado vai custar mais de 22 bilhões de reais em 2027. A proposta sofreu modificações severas no Congresso e agora precisa retomar para uma nova votação na Câmara dos Deputados. A equipe econômica monitora o texto com forte preocupação por considerar a medida uma verdadeira pauta bomba para o país. O rombo provocado pela medida pode comprometer a meta do governo de fechar o caixa nacional no azul. Também existe o risco iminente de bloqueio de verbas essenciais em diversos ministérios ao longo de todo o próximo ano. O ministro Dário Durigan garantiu que a equipe econômica trabalha para encontrar uma saída viável com o legislativo. O objetivo principal do governo é limitar esse socorro apenas aos produtores rurais que enfrentam inadimplência real. Daqui a pouco mais informações aqui no Info News, fique ligado.
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3: 4:35.
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3: 4:49.
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Pes comigo, eu com vocês aqui na Rádio Navegantes 87.9. Domingo bonito, de sol, nevoeiro pela manhã, mas depois o sol apareceu e foi tomando conta do dia. Logo mais eu vou trazer a previsão do tempo para amanhã, segunda-feira, e também toda essa semana. Venha comigo, 3364-1066, o telefone, também o WhatsApp, manda áudio, manda texto, liga, pode fazer o que quiser, que nós estamos aqui para melhor atender vocês.

hoje o ritmo, então, é domingo, né? Então hoje vamos lá, né? Com uma música boa, gaúcha, intercalada aí com a boa música raiz sertaneja. Um abraço, boa tarde.

Outro sapecando a maneira, grupo Fogo de Chão. Vamos chegando agora com Alan e Aladim. Te amo.

0: 5:21.
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Estamos chegando, já venho com mais Copa do Mundo. Vamos trazendo agora o João Luiz Correia, o Bugio e as Macacas. Depois, Taviano e Tavares, uma moda de viola.

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Estamos de volta. Pela Copa do Mundo, estão jogando agora a Bélgica com um a menos e o Irã. O jogo está 0-0, 76 minutos de jogo. Logo mais às 19 horas, vamos ter o vizinho Uruguai contra o Cabo Verde. E às 22 horas, Nova Zelândia e Egito. Brasil volta a jogar na próxima quarta-feira, às 19 horas, contra a Escócia, né? País dos uísques, né? Escocês. Amigo Darcy Portilhote, como é que vai, rapaz? Tudo bem? Uma boa tarde pra ti. Desafio do Teixeirinha, não achei essa música, né? Deve ser outro nome, tá bom? Minha amiga também, Cecília de Aquino, como é que tá? Bairro Ipiranga, sempre na sintonia da Rádio Navegantes. Ela tá mandando a casa da vovó pras netas, né? Yasmin, a Vitória, o Lucas, também pra Nora Yasmin, também pros sobrinhos, a Joyce, a Veranice, a afilhada Manuela e também os demais amigos e familiares, sobrinhos, netos, a filha

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chegando. Vamos fazer que nem o meu amigo lá da linha Tunas, nosso amigo Antenor Lanzini, também a esposa Marilene e a filha Catiane Lanzini. Um abraço pra vocês, boa noite. Com certeza deve estar perto do fogão, né? Ah, que um frio desse. E olha, tava olhando aí, baixando sites pra ver como é que vai ser a semana que vem. Uxa, é. Vamos ver se confirma logo mais aí com a atualização, né? Dos institutos que fazem a previsão do tempo, que fazem nós mentir por aqui. Um abraço, meu amigo Antenor, também a Marilene e também a Catiane. Abração pra vocês, vou trazer pra vocês aí o gaúcho divertido. Depois vou trazer o nosso amigo Rony Robson, mulher mais sensual.

Ouvimos aí Ronnie Robson, 1982, ó, a idade da música, né? Mulher Mais Sensual. E o técnico brasileiro Ancelotti estuda alternativas na formação do ataque do Brasil após a lesão do atacante Rafinha. E o Irã endureceu o caldo por lá, né? Diz que o Estreito de Hormuz não será reaberto até cessar fogo no Líbano, diz a agência do Irã. Estados Unidos não tá mais bombardeando, mas o Israel continua bombardeando o Líbano lá, então por isso que eles estão fechando o estreito. Até não parar de bombardear lá o Líbano, que é país vizinho deles lá, não vão abrir o Estreito de Hormuz. Hormuz, onde passa 20% do petróleo mundial. Dezoito horas em ponto, 6 da tarde. Agora vem o grupo Marcação. Azar nos meus namoros. Depois, não é namoros, é namoros. Depois vem Alan e Aladim, um arrastapé. Aí nós bebe, viu? Tem azar no namoro, fazer o quê? Tem que beber. 18 e 1.

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Hora da coincidência, não é hora que é 18:08, não é 18:18, é 18:08, te liga, rapaz. Mas não ligou lá na Copa do Mundo, né? Ou a Bélgica, que tem um time melhor, mas estava com um jogador a menos, conseguiu suportar o Irã, empataram o jogo 0-0. Logo mais agora às 19 horas, vamos ter Uruguai e Cabo Verde. E depois às 22 horas, Nova Zelândia e também contra o Egito do

Vamos chegando, trazendo alô do meu amigo Darcy, Dona Erundina, como é que vocês estão? Tá bem na Bela Vista, meu amigo Ivaldino Signori e a Dona Dilma. Um abraço pra vocês. Aí da Santa Bárbara, meu amigo Darcy Franciose, como é que vamos? Também lá do bairro Aparecida, meu amigo Orlando Costa e a Dona Nelly, um abração pra vocês. Também meu amigo Adair Tchê e família, como é que vamos, minha gente? Aripiranga, meu amigo Adão Neves, aí meu amigo, tudo na boa? Vamos chegando, trazendo Os Serranos, Campesino e depois uma valsa com a bela e

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vamos chegando com mais comunicados. Meu amigo Henrique Smieski, como é que tá, meu amigo? Dona Hilda, tudo bem? É verdade, rapaz, tu vê, rapaz, que tá fumaciada a coisa, né, meu amigo Henrique Smieski? Mas também com frio desse. E ó, e vão poupando lenha pra quem tá meio fraco na caixa da lenha aí, porque vai dar mais frio, viu? Ah, vem mais frio de terça em diante, tá dito aí, ó. Daqui a pouco eu vou falar sobre a previsão do tempo aí pra vocês ouvirem e ver se vai dar certo, né? Porque a gente fala aquilo que os institutos nos orientam falar aqui, tá? É, mas tá um picomanzedo aí, né, meu amigo Henrique, né? É, tá difícil até tirar foto, né? Não aparecemos bem na foto, tem, ou de manhã tem neblina. Depois aí o pessoal liga os fogão a lenha, né? Larga a lenha dele, fumaça, daí não tem jeito, né? Sai fumaciada as fotos, né? Vamos trazer pra ti toda a família, hein? O pessoal do bairro Ipiranga, baile divertido com os mirins. Depois essa aqui eu fiquei devendo ontem lá pro meu amigo Irineu Perusso, lá nos Pinheirinhos. Boa noite, família Perusso, tudo bem? Viai Dino Franco, música de 1977. Olha o tempo, hein? Chofer.

O brasileiro João Fonseca conquista o vice-campeonato de duplas no ATP 500. E a skatista Raíssa Leal fica em quinto na Copa do Mundo de Skate em Roma. E a Bélgica volta a decepcionar e fica apenas no empate, sem gols, com o Irã. E o governo brasileiro monitora 18 sites pornográficos para bloquear acesso a menores. Às 8h30, vamos chegando, agora sim, vou trazer os farrapos com o shot de laranjeira. Essa aqui vou oferecer pra minha amiga Tereza Machado. Ô, dona Tereza, shot bom de dançar esse que viu. Depois vem pra aqueles que, né, não conseguiram chinelo na vida, né? Canário e Passarinho, 1968, olha o tempo, hein? Ô, solteirão!

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Notícia que vem aqui do comando da Brigada Militar, que prende indivíduo por tráfico de entorpecentes e lesão corporal aqui no município de Alpestre. Na tarde deste domingo, a Brigada Militar realizou a prisão de um indivíduo pelos crimes de tráfico de entorpecentes e lesão corporal. Os policiais militares foram procurados por uma mulher que relatou ter sido vítima de agressão por parte do seu companheiro e informou que na casa tinha entorpecentes. Ao visitar a casa, os policiais realizaram buscas e localizaram tijolos de maconha. Diante dos fatos, foi dada a prisão ao indivíduo. O preso e a vítima foram encaminhados para exame de lesões e posteriormente à delegacia de polícia para o registro da ocorrência entorpecentes e lesões corporais aqui no município de Alpestre. Notícia que vem aqui do terceiro comando da Brigada Militar. Vamos chamando Porca Véia, uma valsinha gaúcha com o saudoso Porca Véia. Essa aqui vou trazer também para meus amigos, né? Meu amigo Léo Bento e a dona Janete Bratz. Também meu amigo Lino Vedana e a dona Juscelene. Azar, gente boa, hein? Lá do bairro Santa Bárbara, meu amigo Lucídio. Um abração para você também. Porca Véia trazendo Joaninha, uma valsinha, depois uma moda de viola, com o tio Carreiro e Pardinho, moradia.

eu sou o cantor Daniel. 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
1: 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Hábitos saudáveis para a saúde mental. Priorize uma alimentação saudável e equilibrada como a dieta mediterrânea, rica em frutas, vegetais, grãos integrais e gorduras saudáveis, pois eles estão ligados diretamente à saúde mental. Esse padrão alimentar reduz a inflamação no corpo e promove o equilíbrio neurotransmissor como a serotonina. Uma dica prática: planeje refeições semanais simples com alimentos naturais e evite alimentos ultraprocessados. Pacientes que adotam hábitos alimentares saudáveis relataram melhoras significativas no humor. 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

Vedando, tomando um vinho, escutando a Rádio Navegantes é bom também, viu? Pode tomar o vinho, mas não vai desligar a rádio, segura sempre nós na sintonia aí, tá bom? Vou trazer meu abraço também pro meu amigo Miro Padeiro. Como é que tá, seu Miro? Popular Miro Padeiro, um abração pra ele também. Ali no Distrito Industrial, meu amigo José e dona Angelina Dias, boa noite pra vocês, tudo bem?

Ah, no bairro Quirino, não podia deixar também meu amigo Adilson Yamari. Como é que tá, Adilson? Tudo bem? Chapa velha vermelha de fogo, né? Também o Adriano e a Júlia, aí, como é que vocês estão? Tudo bem? Meu amigo Alfredo Spielmann e dona, quem que é aqui? Dona Lúcia, um abração pra vocês também. Vamos animando a tarde agora com a Gaita Fandangueira, com o grupo Talagaça. Depois vamos lembrando o tempo lá do Fuscão Preto com Bandeirante Zé Batista.

Então agora 3 minutos para 7 horas da noite. Estamos entrando na última hora do programa Navegantes em Festa. E vamos aproveitando para mandar um alô especial pro meu amigo Pedro e também a Mari Portela. Um abração para vocês. Toda a família Polese, um abraço, meu amigo Polese, dona Jurema, Edilânia, meu amigo Daniel, nosso colega da Rádio Navegantes. Também é no meu amigo Tonheco e a dona Jandira, como é que vão vocês, tudo bem? Meu amigo Benhur, né? O Benhur também foi nosso amigão aqui por muito tempo aqui na Rádio Navegantes, ele e o Paulinho. Aquela voz de veludo. Vamos chamando agora os serranos com o Bugio da Fronteira. E depois vem aí o Rick Renner. Tem alguém aí? Tem eu aqui. É só ligar.

19h05, 5 minutos lá na Copa do Mundo, nossos vizinhos uruguaios vão empatando com o Cabo Verde. Cabo Verde que empatou com a seleção da Espanha, que hoje ganhou de 4-0 da Arábia Saudita. É a chave do grupo, deixa eu ver que grupo é, grupo H, né? Grupo H. Então tem a Espanha, Uruguai, Arábia Saudita e Cabo Verde, né? Se o Uruguai ganhar hoje, ele vai para segundo na chave, hein? Tem que ganhar, porque na volta vai pegar aí, né? Agora no último jogo, né? Terceira rodada, vai pegar a Espanha. Jesus. Um abraço, meu amigo João Fagundes também. Um abração pra você, dona Margarete. Meu amigo Delmar Corato, um abraço, Santa Bárbara, sempre na audiência. Mensagem: que a noite seja o refúgio onde Deus deposita bênçãos para guiar os próximos passos de sua vida. Boa noite, um abraço, Delmar Corato. Trazer a luz especial também do amigo Luiz Anela. Ô, seu Luiz Anela, como é que vai, gaúcho velho? Dona Dorilde, tudo bem? Tá meio fresquinho por aí também? Aqui tá, viu? Já tá 14 graus, daqui a pouco vai refrescar mais. Tá pedindo, tá levando, seu Zanella, Nho Belmiro e também Nha Gabriela, mocinhas da cidade. Depois vem aí, o pessoal gosta de dançar, uma vaneira das boas, com o Tanco Velho Fandangueiro, com o grupo Minuano.

chegando a rapaziada. 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

Vou dar uma descansada agora. Vamos trazer uma moda de viola. Pião Honrado, Avaré e Jataí. 19:14.

peão é bom, viu? É honrado, rapaz. Montou no cavalo de costa. Eita, coisa boa, né? Já pensou, hein? Montar de costa e não cair. Coisa boa. Tá na linha Vitória, meu amigo Restes Rosseto e Dona Inês. Como é que tamo aí, gente? Será que vai dar umas brancosas aí nessa semana aí nas canhadas da linha Vitória, Vitória Baixa? Vamos ver, né? Daqui a pouco vou trazer a previsão do tempo. Hora da coincidência, 19:19. Vamos chamando o Moraizinho Gaúcho sem frescura. Depois o Gino e Geno chorando sem quantia.

olha a zebra, hein? Olha a zebra. Cabo Verde faz o primeiro, agora Uruguai 0, Cabo Verde 1. 26 minutos do primeiro tempo. Cabo Verde é aquele goleiro vozinha, né? Que pegou tudo contra a Espanha, mantendo 0-0. E agora tá ganhando o Uruguai, 1-0 para o Cabo Verde. Vamos mandar um grande abraço, quem tá aqui comigo, deixa eu puxar aqui pra cima, aqui, minha amiga Ivane Stürmer, tudo bem? Um abração pra você. Também vamos largando um abraço mais esticando lá pro meu amigo Valdemar Naizinho aí no bairro Santa Helena. Boa noite, seu Valdemar. Também a família Rebonato, um abração pra vocês aí. Essa música diz assim, tá garoando lá fora, na verdade vai garoar amanhã e chover, né? E depois vai esfriar. Teixeirinha, tá garoando lá fora, depois vou trazer mais uma das antigas aqui, de Bar em Bar, com Vandir Violeiro e Nara Regina.

previsão do tempo, que tá trazendo um resumo, vou fazer um resumo para vocês aqui, para ver se eu consigo trazer o que vai acontecer nessa semana. Frente fria que avança na dianteira, né? Com chuva na dianteira de uma intensa massa de ar frio, traz uma segunda-feira de muitas nuvens e instabilidade no Rio Grande do Sul. Chove em todas as regiões no decorrer do dia. No geral, os volumes devem ser baixos, mas em alguns pontos há chance de chuva moderada e ocasionalmente forte passageira. O tempo gradualmente começa a melhorar já amanhã, com aberturas de sol em pontos do oeste para o centro do estado, à tarde. Mas no restante do estado, a estabilidade ainda predomina. Com chuva sobre ar frio avançando, a temperatura vai se mantendo baixa e vai reduzindo durante o dia de amanhã. Ou seja, amanhã tem a temperatura invertida, tá? Temperatura invertida. É mais quente de manhã que de noite. No primeiro dia de inverno, que foi hoje, começou às 5h25, né? O Rio Grande do Sul registrou já temperaturas mínimas, 4 graus abaixo de zero, em Pinheiro Machado. Tá entrando por lá o frio, viu? Marcas ainda menores vão ocorrer nesta semana sobre a massa de ar frio de origem polar mais forte até agora em 2026. A semana toda terá temperatura baixa e as cidades de maior altitude e frio será frio extremo. A previsão da Metsul ainda indica que centenas de cidades gaúchas, catarinenses e paranaenses terão temperaturas mínimas ao redor de zero e abaixo de zero entre essa terça-feira e até o próximo sábado, com menores mínimas a partir de quarta-feira. Tá dado o recado, então, né? Então vamos ter chuva, né? Amanhã, segunda-feira, vai limpando terça-feira, já esfriando. Quarta esfria, que tá louco, né? Lá no sul vai ser terça-feira, o menor frio pra nós aqui é quarta-feira. A partir do fim de semana vamos ter chuva novamente, mas até lá o bom da história é que vai chover amanhã e depois o sol abre. Vão ter tempo frio e com sol. Aí já é um pouco bom, né? Hoje, dia 21, além de começar o inverno 2026, também começou a lua crescente. Estamos então na estação agora do inverno 2026. Hoje é domingo, dia 21 de junho. São 19 horas 35 minutos, 72% umidade relativa do ar, 13 graus a temperatura mínima, amanhã cedo vai estar 8 a 9. E à noite mais frio. Vamos chamando o bombachudo gaúcho da fronteira, Fandango de Esperança. Depois, uma das graúdas lá das boemias, Joaquim e Manuel. Outra noite de amor.

vem Grandes em Festa, aqui é só bomba, né? Só música e música boa. 43 minutos, Uruguai 0. Quem diria, Cabo Verde 1. E candidato da extrema-direita é eleito presidente na Colômbia neste domingo. Irã suspende negociações após Trump ameaçar novo ataque. Petróleo abre alta em todas as bolsas do mundo após Irã anunciar fechamento do Estreito de Hormuz.

9h49, 11:08, nos acréscimos, primeiro tempo, Uruguai empata, Uruguai 1, Cabo Verde também 1. 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E nós vamos trazendo agora uma rancheira pedido com meu amigo Gaúcho Pachola. E depois eu vou trazer o Juliano e Jardela. Essa aqui também é da antiga, mas é boa. O Pinguço. Depois eu encerro.

19:56 e dois gols relâmpagos lá do Uruguai nos acréscimos. Uruguai vira, Uruguai 2, Cabo Verde 1. E por aqui vou encerrando o programa Navegantes em Festa desse domingo, dia 21 de junho de 2026. Obrigado a todos que estiveram na companhia, muitos ligaram, escreveram, outros só escutaram. É importante estarmos aí na sintonia, eu com vocês e vocês com a Rádio Navegantes. E continue, na sequência vem o Domingão Navegantes, um preparado especial com muita música boa da linha sertaneja para vocês também, da popular brasileira. Tenham todos uma boa semana, vamos se preparando que o frio vai chegando, uma massa de ar polar fria, vai intensificar o frio no Rio Grande do Sul nessa semana. E eu volto lá no outro sábado com mais um Navegantes em Festa. Vamos seguindo a vida, porque o que se leva desta vida é a vida que a gente leva. Vou trazendo a última do programa de hoje, Navegantes em Festa, Cerne e Pedra de Taipa, com o Pedro Urtasa, saudoso Pedro Urtasa, né? Depois vem aí Preto de Alma Branca, uma moda de viola com o Tião Carreiro e Pardinho. Um abraço, boa noite, boa semana a todos.

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0: 8:23.
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0: 8:50.
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